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É só faltava, não é? 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

0: De volta para o WhatsApp agora, mais um ouvinte. Olá, podem mandar um abraço para a minha professora de filosofia, Estela Lima.
1: É tão bonito isso, não é? É a base da nossa vida, da nossa história, do nosso conhecimento, são os nossos queridos professores. É tão bonito quando um ouvinte dedica uma música ou um espaço para um professor ou uma professora querida. É a professora Lima, não é? Qual é o apelido dela?
0: O sobrenome dela é Maria.
1: Então um abraço aqui para a professora Lima Maria. Lima Maria... Não.
2: Acho que foi apanhado.

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0: Sabem como é que o Simba perdeu a virgindade? 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

0: Oh, Covinha, o que é que foi agora?
1: Posso pedir uma música?
0: Sim.
1: É aquela, ao telefone com a mãe.
0: Como é que é?
1: Ao telefone com a mãe.
0: Telefone com a mãe? Essa música não existe, isso não é música.
1: Existe sim. É esta aqui, ó.
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0: ao telefone novamente lá.
1: Olá, podem mandar um abraço para o dono da Tasca aqui da rua?
0: Ah, essas tasquinhas, não? Um pires e moelas aqui era agora, não é?
1: Ele chama-se Bensá, é do Nepal.
0: Do Nepal, é uma cozinha muito exótica. Também é difícil, é raro, é quase impossível sair na rua, principalmente em Lisboa, e encontrar alguém do Nepal. Não sei se já repararam, mas é muito difícil. Qual é o nome dele?
1: Bensá, Sá com H.
0: Aham, Bensá. Com um H no final. E o apelido?
1: É da família Fadu. F-A-2-D-U. Fadu.
0: Fadu com dois Ds. F-A-D-D-U. Fadu. Então, um abraço para o nepalês, o dono daquela tasca que tem, que deve ter umas iguarias deliciosas lá do Nepal. O bem safado. Bem safado. Não. Corta.

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0: vamos lá, garotinho, pra ajudar a achar seu pai, preciso saber o nome dele.
1: É papai.
0: Não, não, quero saber o nome dele. Como sua mãe chama ele?
1: Chama de idiota e a

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Assim podes ouvir-nos em todo lado a seguir. 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

0: um com o outro, né, vocês? 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

0: Vamos ao telefone mais uma vez. Olá.
1: Olá. Podem mandar um abraço aos meus quatro amigos.
2: Quatro amigos? Claro que sim. Quem são?
1: É o Kiko, o Zinho, o Branco e o Lindo.
2: Um abraço então para os quatro amigos Kiko, Zinho, Branco e Lindo. Kiko.

0: Olha, posso pedir outra música? 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
1: Vai, pede.
0: É aquela, até estou tímido. 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

0: De volta para o WhatsApp agora, mais um ouvinte.
1: Olá, olá. Podem mandar um abraço para o meu padrinho.
2: Uhum.
1: É belga o gajo, chama-se Tilan.
2: É belga? É como as bolachas, não é?
1: É, Tilan. É da família Borrego.
2: Ah, é da família Borrego. Ok. Então fica aqui um grande abraço para o padrinho do nosso ouvinte, o belga Tilan Borrego. Tilan... Não, lambo nada. Lambo nada. Não, corta.
3: Acho que foi apanhado.

0: Ribeiro, Caleb e Marisa, Maria Joana.
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0: Na cadeira elétrica, antes da execução, o padre diz:
1: meu filho, antes de morreres, qual o teu último desejo?
2: Padre, o senhor pode ficar na segurar a minha mão durante o choque?

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0: Vamos ao telefone mais uma vez. Olá.
1: Mandem um abraço ao meu amigo Igor.
2: Para o Igor, claro que sim.
1: Precisa de fazer dieta.
2: Ah, é?
1: Ele é mais conhecido por Dinho.
2: Então um abraço apertado ao nosso ouvinte Igor Dinho. Igor.
1: Acho que foi apanhado.

0: Vamos ao telefone, mais uma vez. Olá.
1: Olá, sou eu de novo. Posso pedir uma música?
2: Pode. Qual?
1: Kelly, me leva ali no Cláudio.
2: Ah, essa música nem existe.
1: Existe sim. É esta aqui, ó.

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2: Eu estou deste lado.

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0: Vamos ao telefone, mais uma vez. Olá.
1: Olá, seus imbecis.
0: Pode chamar de imbecis. Com carinho, com amor, pode chamar. Para que era, palhaço?
1: Eu queria pedir uma música que vai para todos aqueles que tomam suco no ginásio.
0: Você
1: que me entende?
2: Essa música não existe, vá.
1: Existe. É que do nada o gajo manda um esteroide, esteroide no meio da música. Mete lá.
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0: Vamos ao telefone, mais uma vez. Olá.
1: Podem mandar um abraço ao meu amigo que está a ouvir lá na Índia?
2: Claro que sim. Qual é o nome?
1: É Jalam.
2: Jalam. E qual é o apelido dele?
1: É o nome do Bipila.
2: Não sei se vou saber pronunciar corretamente, mas de qualquer forma, fica aqui um abraço para a Índia, ao nosso ouvinte Jalam Bipila. Jalam Bipila.

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12: Olá, quanto tempo!
13: Oi!
12: Como é que está?
13: Está-se bem.
12: E a velha?
13: Que velha?
12: Aquela velha vontade de dar o c...

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0: Vamos ao telefone mais uma vez. Olá.
1: Podem mandar um abraço para a minha tia Elba?
0: Claro que sim. Qual é o apelido dela?
1: É Maria Apila.
0: Então fica aqui um abraço de toda a equipa para Elma Maria uma pila. Elma Maria. Não.

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1: Ai, que vontade de comer uma coisa gostosa hoje. 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

0: queria pedir uma música.
1: Qual?
0: Chifrou Mamando Eu Há Dias.
1: Que música?
0: Chifrou Mamando Eu Há Dias.
1: Mas essa música não existe?
0: Existe sim. 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Chifrou Mamando Eu Há Dias.

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0: ao telefone novamente, olá.
1: Olá, podem mandar um abraço para a minha professora de inglês?
0: Professora de novo? Oh, que ótimo, de inglês também, muito bom. Qual o nome dela?
1: Ela chama-se Caroline.
0: Que nome querido, sabes o apelido dela?
1: Tupi, é uma mistura de inglesa com uma tribo do Brasil.
0: Ui, que mistura mais insólita, inglês com uma tribo do Brasil. Deve ser uma tribo Tupi-Guarani. Mas de qualquer forma, um grande abraço para a professora de inglês do nosso ouvinte, a Caroline Tupi. Não quero, não. Não quero.

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1: Os leões na selva podem...
2: Oh, para, para. Isso já usámos. Queria algo mais diferente, percebes?
1: Ok. No zodíaco, o leão significa...
2: Para, para, não. Não é nada disso. Queria algo com mais impacto.
1: Ah, já sei. Vamos lá. Futebol é mais emoção com os leões
2: a... Para, para. Não quero que mistures futebol. Quero mais coração, mais sentimento.
1: Ah, então, ok. Já percebi. Que tal se for...
4: Gosto muito de você, leãozinho.
2: Fogo, não cantas puto. Zero. 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
1: Bom dia, boa segunda-feira e agora lá vem elas. São as múmias. A partir de agora, a primeira edição com uma hora só com as velhotas da 935. Esta é a Hora da Múmia.
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esse sono. Sabe, ainda estou no modo pré-acordar. Por isso, se eu falar coisas sem sentido, tipo, sei lá, trompas de falópio, não liguem. Hã? Bom dia, malta. 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

0: De volta para o WhatsApp agora, mais um ouvinte.
1: Olá, podem mandar um abraço para o meu vizinho Lima.
0: Pro vizinho Lima? Oh, Lima. Vai aí um abraço pro Lima. Qual é o sobrenome dele? A família dele qual é?
1: É da família Stano.
0: É uma família tradicional também aqui de Guimarães, a família Cetano. Então fica aqui um grande abraço pro vizinho do nosso ouvinte, Lima Cetano. Lima...
2: Ele foi apanhado.

Não deixes que as dívidas te tirem o sono. Liga para a pessoa a quem tu deves e diz-lhe que não vais pagar. Assim, ela é que perde o sono no teu lugar. Sigam-me para mais dicas Life Saving. 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

0: pronto, esta foi a primeira edição das Múmias. Tomar um café e às 14 quero-vos todas aqui de volta. Até já, Múmias. E vocês, mais músicas daqui a pouco, agora só com os tops. Até já.
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0: Vamos soltar ao telefone com mais um ouvinte, sei lá.
1: Olá.
0: Olá, como vai?
1: Podem mandar um abraço para a minha tia, que é costureira.
0: Uhum.
1: Ela é japonesa, hein? Chama-se Kaguya.
0: Kaguya? Acho que falei corretamente, não é? Já sempre no japonês é uma língua difícil, não é?
1: É da família Nopano.
0: Nopano. Ok, então fica aqui um grande abraço para a amiga, tia desse nosso ouvinte, que está no Japão, é japonesa, aliás, é costureira, com a agulha no pano. Costureira com a agulha no pano? Não.
2: Acho que foi apanhado!
3: Nossa! No!

0: Dormir tarde e se erguer
1: não é de Deus, não. Bom dia, malta.

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0: O que é que foi agora com o vinho?
1: Olha, queria pedir uma música.
0: Uhum. Qual?
1: Ele nem lavou os ovos.
0: Que música?
1: Ele nem lavou os ovos.
0: Mas essa música não existe?
1: Existe sim. 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

0: Vamos ao telefone, mais uma vez. Olá.
1: Podem mandar um abraço para o meu amigo Cuca?
2: Para o Cuca? Claro que sim. Qual é o apelido dele?
1: O apelido dele é Beludo. Obrigado, malta.
2: Ok, fica aqui então um abraço para o nosso ouvinte, o Cuca Beludo.

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0: vendi a minha pistola às prestações a um bandido. 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

0: Gustavo Mioto e Mari Fernandes. Eu gosto assim.
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Oh yeah, estás com a Nave 3. Tem que agora. Para a música. Parou. Não, esta musiquinha é 15 segundos. Muito bem. Vá, aula. Ok. 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Agora, vamos à música na Nave 3.5. Bora!

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1: Marcinho, me explica por que essa mulher tá a mandar pra você essa foto em biquíni pro teu WhatsApp.
2: Pronto, estragaste a surpresa. Ia-te comprar esse biquíni.
1: Ah, é? E esta outra aqui que ela está toda nua?
2: Pronto, estás a ver. Já vendeu.

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0: mas para debaterem aí no carro ou na empresa. Pesquisas nunca feitas indicam que solteiras acima dos 30 são viciadas em brinquedinhos da sex shop. Será verdade?
1: Não tem jeito, meu compadre. Vambora. Ela vacilou comigo, nós estamos aí, né? Tudo certo.

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0: 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É só faltava, não é?
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0: Os leões na selva podem...
14: Oh, para! Isso já usámos. Queria algo mais diferente, percebes?
7: Ok. No zodíaco, o leão significa...
14: Para, não! Não é nada disso. Queria algo com mais impacto.
7: Ah, já sei. Vamos lá. Futebol é mais emoção com os leões a...
14: Para! Não quero que mistures futebol. Quero mais coração, mais sentimento.
7: Ah, então, ok, já percebi. Que tal se for... Gosto muito de você, leãozinho.
14: Fogo, não cantas puto, zero. 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

Meu marido dormiu fora de casa essa noite. Eu perguntei onde ele dormiu. Aí ele falou que dormiu na casa do melhor amigo. Aí eu não sabia quem era o melhor amigo. Liguei pros 10 amigos dele. 7 confirmaram que ele dormiu lá. 3 juraram que ele ainda tava na casa dele.

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0: Parabéns, meninos.
1: Obrigado, meu irmão.
0: Parabéns, meninos. Vocês são 10. Obrigado a vocês pelo carinho. 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
1: Pra todos que
2: sucesso
1: mandam,
2: pra vocês.
0: Mata mil um CD. Parabéns pra esses meninos.
3: Tchau, obrigado, Campo Grande. Grande.
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8: Boa tarde, segunda-feira. Bora para a dose de reforço? Então dá-lhe a segunda edição da Hora da Múmia, só com as mais rupestres da tua rádio. Bom almoço, boa tarde e múmias no comando.
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0: água.
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Olá pessoal, daqui DJ Dada e estou na 935 com o single Cafeína. 935 Rádio DJ. Até já. Yo.

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1: E é isto, finito. Esta edição fica por aqui. Vamos agora dar de comer às nossas múmias, que elas ainda não comeram os seus caravelhos. Até já, múmias. E vocês, mais música daqui a pouco. Agora só com os tops. Até já.
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9: Por favor, senhor vendedor, onde é que está o provador da loja?
10: Ah, menina, está a falar com ele.

0: os piropos que estamos e não funcionaram.
1: Olha ainda, com umas boias dessas, o Titanic não ia ao fundo.
2: Epa, oh.
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0: é que foi agora, Covinha?
1: Ah, queria pedir uma música.
0: Qual?
1: Cavalinho na feira a comer.
0: Que música?
1: Cavalinho na feira a comer.
0: Mas essa música não existe?
1: Existe sim, é esta aqui, ó. Cavalinho na feira a comer.

0: Liga.
1: Não vai dar problema.
0: Chocolate!
2: Tudo na verdade!
3: Vamos ao telefone novamente lá.
4: Olá, podem mandar um abraço para o meu professor de inglês. Ele é de Los Angeles, na América.
3: Ok, fantástico. Vai aprender aí um inglês nativo dos Estados Unidos. Daqui a pouco vai estar a falar realmente como um nativo. Isso é muito bom. Professor, qual é o nome dele?
4: Ele chama-se Professor Malcolm.
3: Malcolm. Uhum. Conheço grandes músicos com o mesmo nome, não é? Malcolm McLaren, não é? E o apelido dele, qual é?
4: É Middle.
3: Claro que sim, Middle, também um nome tradicional norte-americano. Fica aqui um abraço, então, para o professor de inglês lá de Los Angeles, o Malcolm Middle. Malcolm Middle? Não.

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1: Doutor, dói-me o cu junto à entrada.
2: Deve ser junto à saída. 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
2: Os leões na selva podem...
3: Oh, para. Isso já usámos. Queria algo mais diferente, percebes?
2: Ok. No zodíaco, o leão significa...
3: Para, não. Não é nada disso. Queria algo com mais impacto.
2: Ah, já sei. Vamos lá. Futebol é mais emoção com os leões a...
3: Para, não quero que mistures futebol. Quero mais coração, mais sentimento.
2: Ah, então ok, já percebi. Que tal se for... Gosto muito de você, leãozinho.
3: Fogo, não cantas puto, zero. 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
2: 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Até já. 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

0: Sinto muito, mas o senhor não vai poder comer carne nem tomar café.
1: Mas o que é que eu tenho, doutor?
0: Uma pensão de merda.
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0: Próximo.

0: Então qual outro é você que diz que lá vem pedrada?
1: Sabem o que é uma roubalheira? Sim, é o ato de roubar uma alheira.

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14: Nada, nada, nada, nada.
15: Boa noite, menina. Posso convidar-te a sair?
16: 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Nem te conheço e tenho namorado.
15: Ok, então vaza daí que eu quero fechar o bar.
17: Ai, que filha da mãe.

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0: mas para debaterem aí no carro ou na empresa. Pesquisas nunca feitas indicam que as mulheres têm mais fantasias sexuais com legumes, frascos de desodorizante e peixes do que os homens. Verdade?
1: Sim!
0: Peixes.

Fica ligado aqui à tua rádio, uma super viagem. 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
1: Como é que gostas?
2: Por trás, puxas-me o cabelo e dás-me uma nalgadas.
1: Referia-me ao café.
2: Ah, ok. 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

9-3-5, esta é a tua rádio e uma boa viagem. E se estás a ouvir-nos com alguns cortes pelo meio, então fica a saber que agora já podes perder 2 minutinhos da tua existência para configurar o teu Android do carro e ligar o telemóvel na app ou no site da 9-3-5. Assim podes ouvir-nos em todo lá a seguir. Ah, te parece que estou a ver a tua carinha assim, todo contente. Ah, mas sacana, dás-me cada dica, que é isso que eu queria ouvir mesmo no dia de hoje.

0: suba na balança, Dona Joaquina. Muito bem, 110 quilos. Agora tente com as duas pernas. Ixi, rebentou.
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9: Vamos ao telefone mais uma vez. Olá.
10: Olá, sou eu de novo. Posso pedir uma música?
9: Pode. Qual?
10: Kelly, me leva ali no Cláudio.
9: Ah, essa música nem existe.
10: Existe sim. É esta aqui, ó.

0: Vamos ao telefone, mais uma vez. Olá.
1: Mandem um beijinho para a minha irmã que está a ouvir a 935.
0: Claro que mandamos. Como ela se chama?
1: Eva.
0: Eva. Eva do quê?
1: Somos da família Gabunda.
0: Um abraço então para a irmã desse ouvinte, que é a Eva Gabunda. Eva Gabunda.
1: A senhora foi apanhada.
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0: então qual outro capacete que lá vem pedrada?
1: Decidi pegar todo o meu dinheiro e investir em gado. Deu 2 quilos de carne picada.
2: Graças, não.

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14: Silêncio no estúdio. 3, 2, 1, vai.
0: Os leões na selva podem...
15: Oh, para. Isso já usámos. Queria algo mais diferente, percebes?
0: Ok. No zodíaco, o leão significa...
15: Para, não. Não é nada disso. Queria algo com mais impacto.
0: Ah, já sei. Vamos lá. Futebol é mais emoção com os leões a...
15: Para. Não quero que misture futebol. Quero mais coração, mais sentimento.
0: Ah, então ok, já percebi. Que tal se for...
16: Gosto muito de você, leãozinho.
15: Fogo, não cantas puto. Zero. 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

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Sinfonia de Beethoven. Idiota, isto é Mozart.

0: Posso pedir uma música?
1: Claro que sim.
0: É uma música infantil. Diz assim na letra: olha um sapo bobo, a minha Porsche eu vou vender.
1: Ah, esta música não existe.
0: Oh, existe sim, oh, esta aqui, ó. Oh. Eu só fiquei na dúvida como é que seria um sapo bobo.

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10: Temas para debaterem aí no carro ou na empresa. Pesquisas nunca feitas indicam que todo o João Paulo já falhou na cama pelo menos 2 vezes.
11: Sim.
10: JP, mete-te a Dalafina, my friend. Hã? Hã?

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1: E onde é que você trabalha?
2: No Centro de Investigação Nuclear de Ressonâncias Magnéticas.
1: E o que você faz lá?
2: Café.
3: Graças, não.

0: Então qual outro capacete que lá vem pedrada?
1: O que começa com P e termina com orno.
2: É pato no forno, seus punheteiros.
3: Tô caraças, não.

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1: Boa tarde, senhor farmacêutico. Este medicamento aqui eu posso tomar com diarreia líquida?
2: Boa tarde, minha senhora. Eu, se fosse assim, tomava era com água.
3: Caraças, não.

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0: Vamos ao telefone, mais uma vez. Olá.
1: Podem mandar um abraço ao meu cunhado Cuca.
0: Pro Cuca? Claro que sim.
1: Ele é mais conhecido por Reca.
0: Um abraço então pro Cucareca.

0: invadindo transmissões ao vivo. Que bonitinho!
1: Thiago Brava, um violão, uma catuaba e o Jorge. Hã? Fala comigo!

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0: Se joga!
1: Se joga!
2: Posso ir embora? Assim você mata papai, hein? Ei!

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1: Boa noite, bora abrir a terceira edição das Múmias mais fofinhas do planeta. Hora da Múmia, agora com as músicas que os dinossauros dançavam. Na época deles não havia múmias, pois não. Ok, aumenta o volume e diverta a matar saudades dos grandes momentos do passado. Esta é a Hora da Múmia.
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0: Então qual outro é você que lá vem pedrada?
1: Quem sofre mais preconceito? A mulher sem bunda ou o homem com a pila pequena?
2: Caraças, não.

0: Da mesma série do...
1: É para ver ou é para comer?
0: Vem esta, agarrem-se na cadeira porque esta vão-se mijar a rir. Lá vai, depois não digam que eu não avisei.
1: Esta comida está sem sal.
0: Sem sal? Como assim?
1: Sensacional.
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1: Estamos com uma hora non-stop. Não é um prazer estar aqui com estas velhas ao teu lado. Oh, Calvinha, não é velha, é múmia. Já marchava, já ia.

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1: E é isto, finito. Esta edição fica por aqui. Vamos dar de comer às nossas múmias, que elas estão com vontade de jantar, ainda não comeram nem escaravelhos, nem afins. Até já, múmias. E vocês, mais músicas daqui a pouco, agora com os tops da tua 935. Até já.
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1: Urgente, NASA confirma que um astronauta cometeu crime em órbita, mas ficará impune, porque foi um crime sem gravidade.
2: Graças, não.

0: O que é que foi agora?
1: Olha, podes tocar aquela música? Mete devagar, mete devagar.
0: Como é que é?
1: Mete devagar, mete devagar.
0: Essa música não existe?
1: Existe sim, é esta aqui, ó.
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0: 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Agora, vamos à música no Nafta Triste 5, bora! 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
0: Boa tarde, já escolheram?
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0: Então eu já volto com as chaves, até já. 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

0: outra vez porque eu estava aqui desatento.
1: Não tem jeito, meu compadre. Vambora.

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2: Entre os 40 e 50.
1: Ah, então gostas de mulheres mais maduras?
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0: que é que uma galinha chateada disse à outra?
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0: amor, posso fazer uma pergunta?
1: Pode fazer.
0: Quando eu tiver mais velha, que eu for mais chata, mais ranzinza, ai, sabe, insuportável, você ainda vai gostar de mim?
1: Oxe, você ainda vai piorar.

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0: que foi agora, Covinha?
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